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levanta-te e resplandece, porque vem a tua luz e a glória do Senhor nasce sobre ti. Porque eis as trevas cobrem a terra e a escuridão os